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1: Olá então para todos, bem-vindos. Bem-vindos a mais uma edição do Vamos ao Fado. A edição desta semana que vai para o ar, no horário habitual, na antena da sua rádio. Ora, foi com Ai Lisboa, na voz inconfundível de Amália Rodrigues, um tema escrito por José Galhardo, com música de Frederico Valério, foi o tema que encontramos para lhe dizer olá, estamos cá, e também agradecer-lhe por estar desse lado. O nosso grupo do Facebook do Vamos ao Fado tem mais de 3 mil seguidores. Junte-se a nós também. Estão por lá fadistas, amantes do fado, curiosos e também aqueles que apenas o fado é uma música. Ora, não se deixe ficar também e junte-se a nós, claro. Venha até lá, passe por lá, dê uma espreitadela. Vai valer a pena. Ora, também o que vai valer a pena é estar com o Vamos ao Fado até ao fim, porque temos os fadistas esquecidos ou não. Temos o destaque da semana e também o momento poético. Ora, tudo boas razões para ficar connosco, para ficar desse lado. Só se vai na estrada, olha, desejo-lhe uma ótima viagem na nossa companhia, na companhia do Vamos ao Fado.
2: Olá, Carla. O que estás a fazer?
3: Olha, estou a ouvir Fadistas Esquecidos, ou não?
2: Como assim? O que é isso?
3: É um projeto do Joaquim Silva e do Fernando Batista. E tem uma página no Facebook. Basta pesquisares por este nome. Fadistas Esquecidos ou não?
2: Muito bem.
3: E nós, todas as semanas, vamos trazer aos nossos ouvintes dois temas aqui para o Vamos ao Fado.
4: Olá, Carlos. Fadistas Esquecidos ou não? E esta semana as escolhas são em primeiro lugar a Lucinda Gouveia, que canta o tema Mais Uma Decepção, com versos de Américo Patela.

agora o Manuel Renato, que canta o tema Desilusão, com letra de José Fernandes Castro, na melodia do fado Zé Negro, atribuído a Francisco José Marques, aqui com o acompanhamento de Francisco Seabra e Rafael Carvalho. Nós voltamos certamente para a semana com mais fadistas esquecidos, ou não. Até lá, desejamos a todos muita saúde e bons fados, e o Vamos ao Fado segue, lá está, com o Carlos Rocha. Até para a semana, para aqueles que acreditam, se Deus quiser.

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1: Já somos mais de 3.600 no nosso grupo do Facebook. Por isso, vale a pena. Há sempre por lá gente bonita. Gente que quer trazer o seu trabalho até ao Vamos ao Fado também. E também divulgar os espaços por onde passa, por onde vai cantar o fado. Ora, são tudo boas razões para se juntar a nós, se assim o quiser. E terá sempre um abraço amigo para o receber. Bom, continuando e agora com dois temas inéditos, claro, dois temas que nos fizeram chegar. Já há algum tempo, Marisa Silva Rocha, ela radicada nos Estados Unidos da América, na Carolina do Norte, mas filha de portugueses e que amou o fado e ama o fado, e decidiu fazer este tema da sua autoria, música e letra, intitulado Este Fado Tão Amado. Depois, o Nuno Ferreira também tem um trabalho feito com música e letra da sua autoria, trabalho esse intitulado Vizela, Minha Senhora. Ora, é o que vamos escutar desde já, esperando que goste e que fique connosco, que fique desse lado, porque o fado é aqui que acontece todas as semanas. Vamos ao fado.

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2: Pois é, depois destes dois temas inéditos da Maria Silva Rocha, Marisa neste caso, Marisa Silva Rocha e do Nuno Ferreira, vamos ficar com uma senhora bem conhecida de todos vós que amam o fado, de todos aqueles que gostam de fado, do seu nome Teresa Silva Carvalho e o tema Quem Sou. Depois vamos ao destaque. Esta semana vamos destacar também um homem que cantou muito bem o fado, mas que diziam que ele desafinava. Fico para saber tudo logo após este belo tema da Teresa Silva Carvalho, para que se deleite com estes fados e com o destaque da semana. Vamos ao fado.

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1: Hoje vamos falar de António Manuel Dias Pequerrucho, que nasceu no Montijo a 3 de junho de 1935 e faleceu em Lisboa a 19 de outubro de 2013. Mais conhecido como António Mourão, foi um fadista português. Foi ao cumprir o serviço militar obrigatório que a sua voz começou a dar nas vistas. Passou a cantar, como amador, nas casas de fado de Lisboa. Em 1964, foi contratado para a Parreirinha da Alfama, a casa típica de Argentina Santos, onde fez a sua estreia profissional. Depois, foi contratado pelo fadista Sérgio para atuar na lisboeta Casa de Fados Viela. A verdadeira notabilidade seria ganha em 1965, com a sua participação na revista E Viva o Velho, no Teatro Maria Vitória, onde interpretou a canção Ao Tempo, Volta para Trás, da dupla Eduardo Damas e Manuel Paião, que se tornaria num dos maiores êxitos da história da música portuguesa. O disco viria a ultrapassar os 200 mil exemplares vendidos. António Mourão tornou-se num cantor muito popular, pelo que, de forma natural, percorreu todo o país e chegou a cantar em vários palcos no estrangeiro, em países como os Estados Unidos da América, Canadá, Austrália, Venezuela, África do Sul, França e Alemanha. Voltaria à revista várias vezes em peças como O Zé, Aperta o Cinto ou Não Há Nada para Ninguém. Gravou discos para as editoras como a RCA, a Valentim Carvalho ou a Moviplay. Também gravou outros temas marcantes de fado e de folclore como Os Teus Olhos Negros Negros, Chiquita Morena, Ó Vida Dá-me Outra Vida, Fado do Cacilheiro ou Varina da Madragoa. Foi o primeiro nome a gravar Carlos Paião num single de 1979. O António Mourão voltou a arriscar ao ser um dos primeiros portugueses a gravar êxitos de Amália Rodrigues, como Maria Lisboa. Mesmo tendo seguindo uma forte vertente popular, nos seus trabalhos é possível encontrar grandes poetas portugueses, como Fernando Pessoa, Mário de Sá Carneiro ou José Carlos Ari dos Santos. Não Há Fado Sem Verdade foi o seu último álbum que gravou. Centrando-se numa certa desilusão com o meio musical português, António Mourão acabou por se retirar quase por completo do meio artístico nos anos 90, apesar de ser acarinhado pelo público e de ter recebido muitos prémios. Vamos assim escutar, na voz de António Mourão, com versos de Vasco de Lima Couto e música do Maximiano de Sousa, nosso Max, o tema A Noite.

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1: Pois é, pois nunca é demais dizer-lhe que as nossas redes sociais estão disponíveis para que fique a saber um pouquinho mais sobre o Fado e sobre o Vamos ao Fado. Ora, quem está já por aí para nos trazer mais dois temas é a Isabel de Noronha e o Pedro Moutinho. A Isabel de Noronha traz-nos o tema Penas Secretas. Depois, o Pedro Moutinho vai nos trazer Não Me Conformo. Ora, eu espero que goste e que fique connosco, porque o Fado acontece todas as semanas na antena da sua rádio. E, já sabe, pode e deve enviar-nos uma mensagem, um pedido, o que quer que seja. Estamos de portas e braços abertos para o receber. Por enquanto, quem vamos receber sem demoras é a nossa querida Isabel de Noronha, com estas Penas Secretas. Vamos ao Fado.

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2: Ora, quem já está aqui juntinho a nós para nos trazer o seu habitual momento poético é Silmar, ela que todas as semanas tem um poema e também uma escolha musical. Vamos então, sem demoras, dizer olá a Silmar. Olá, Silmar.
3: Olá, Carlos. Hoje trago o poema Aloiço, de Alfredo Guisado. Na minha quinta, em pequeno, tive um inquieto baloiço, que ainda o vejo sereno, e nele os meus gritos ouço. Longas horas baloiçava meu frágil corpo menino, que ora subia ou baixava, num constante desatino. Nesse baloiço à distância, chama por mim minha infância, e eu chamo pelo que passou. E sem haver quem me ouça, o baloiço me baloiça entre o que fui e o que sou. Por olhar, por Matilde.

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1: Pois é, procure pelo nome Vamos ao Fado. No YouTube é onde estão os podcasts destes programas. Quando não ouviu aquele, naquela semana não conseguiu ouvir, pode ir ao YouTube e procurar pelo nome Vamos ao Fado e escolher o programa que não ouviu, ou por esta ou por aquela razão. Bom, Sérgio Marques, com um fado tão, um fado que eu gosto muito, de Joaquim Campos, traz-nos um tema intitulado Ponto Final. Esqueci. Depois, a Raquel Maria traz-nos um tema bem conhecido de todos nós, que cantou e cantava muito bem. Aliás, foi ela que deu vida a este fado, Amália Rodrigues, e o tema foi Deus. Ora, eu espero que goste e continue connosco, continue desse lado, porque vai valer a pena estar com o Vamos ao Fado. E agora sim, com este fado tango de Joaquim Campos, na voz de Sérgio Marques. Vamos ao Fado.

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1: Pois é, e não há tempo para mais. Eu bem queria estar aqui um bocadinho mais com todos vocês, mas fica o encontro marcado para a próxima semana, no horário habitual, na antena da sua rádio, para mais um Vamos ao Fado. Despeço-me com a amizade de todos vós. Desejo a todos que façam o favor de serem felizes. Despeço-me com a amizade. Até ao próximo programa. E despeço-me com o Vendaval na voz de Rogério Lourenço. Este tema gravado ao vivo no Teatro Sá da Bandeira. Até para a semana, para aqueles que acreditam, se Deus quiser. Ora, aqui está ele, Rogério Lourenço, vem saudade. Até para a semana.

0: Obrigado.
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0: Sejam bem-vindos à nossa emissão de hoje das Estradas de Portugal. O programa começou um pouco atribulado. Estamos na Beira Baixa, obviamente, e dizer-vos que abrimos o programa de hoje com várias músicas. E, portanto, dizer-vos que abrimos primeiro com a Corina, o tema Oh Manuel da Rola, aqui um tema de Arlindo Carvalho. Também escutamos o Vira de Proença Nova do Gonçalo Fernandes e este magnífico de Maria do Céu intitulado Hortelã Morisca. Tivemos aqui alguns problemas de ordem técnica e por isso vamos tentar perceber se afinal conseguimos entrar em missão ou não. Vamos chamar a Silvina. Boa tarde, Silvina.
1: Oi, Ti.
0: Ah,
1: oi,
0: muito
1: Ti,
0: bem.
1: Estão a ouvir?
0: Pronto, estamos
1: Olá,
0: a ouvir-te. Muito bem.
1: Olá, ouvintes da Rádio Portugal Star, da Rádio Alto Douro. Olá, António Pedro. E é sempre com muito agrado que, mais uma vez, aqui estou para colaborar no programa Estradas de Portugal. E hoje vamos falar de Proença Nova.
0: É verdade. Fiquem connosco. É verdade, professor, boa tarde.
2: Ora, uma boa tarde também da minha parte para todos os ouvintes, quer da Rádio Portugal Star, quer da Rádio Alto Douro, e vamos de facto então aqui para Proença Nova, mais uma terra da Beira Baixa, não é verdade? Já estivemos em Vila de Rei, que eu me lembro, e se calhar noutro, foi o último que tivemos.
0: Também.
2: Já... Ah, exatamente. E vamos então para Proença Nova, com certa curiosidade, porque é uma terra de que eu praticamente não conheço nada para além do nome.
0: Angelina não é nada beirã, portanto eu acho que ela ficou mesmo no Porto.
3: Eu fiquei, sim. Fiquei lá. Não, eu estou em Almada. Eu estou em Almada. Mas eu quero dar um grande abraço e sejam bem-vindos todos os ouvintes da Rádio Alto Douro e da Rádio Portugal Star. Espero que fiquem connosco até às 20 e, como o professor disse, vamos passear pelo concelho de Proença a Nova. Também é um concelho que eu não conhecia nada, a não ser o nome, mas para aquilo que eu vi é bastante interessante, por acaso. É assim, senhora. Começando pelo topónimo.
0: Mas antes de irmos ao topónimo, deixa-me dizer-te aqui uma coisa. Sabes que eu estou estupefacto. E porquê? A razão da minha estupefação é porque o professor está com um som tão extraordinário. Epá, como se estivesse aqui.
3: É
0: aqui,
3: bom.
0: Como diria o outro senhor, aqui, exatamente aqui. E portanto, deixe-me dar-lhe os parabéns porque o seu som está excelente.
2: As condições aqui são sempre as mesmas, a internet é que pode estar.
3: Pois, às vezes varia.
0: Não, e o seu microfone está muito, mas muito bom. É das melhores emissões em termos de qualidade e de equalização do microfone que me lembro de ter feito consigo em programa, mas que de facto está excelente. Parabéns pela tecnologia, que isso às vezes são coisas que nos ultrapassam, mas estamos cá para, enfim, minimizar os estragos. Agora sim, vamos lá ao topónimo, não é?
3: Vamos então, vamos falar deste topónimo de grande antiguidade. Chamaram-lhe Cortiçada nos seus primeiros anos, nome que só no século XVI foi definitivamente abandonado em favor do atual. Portanto, antigamente, Proença Nova era a Cortiçada.
0: Tenho uma história curiosa para te contar sobre isso.
3: Mas agora deixa continuar. A justificação daquele nome não se afigura difícil, devendo relacionar-se com a abundante produção de cortiça ou elevado número de colmeias, também chamados de cortiços, que em tempos foram de grande importância na região. o topónimo Proença, por seu lado, suscita maiores dúvidas. O sábio filólogo Leite de Vasconcelos opina que se relaciona com a região em geral de proveniência francesa, e outros autores aproveitaram a ideia para o filiar em Provença, sem, no entanto, deixarem de observar que nada mais permite essa aproximação. É que nem há notícia de que os habitantes do velho país das Gálias tenham vindo fixar-se na Lusitânia, nem é de comparar regiões de características tão distintas. Mas a teoria mais aceita pelos historiadores e etimologistas, como José Pedro Machado, defende que Proença é uma derivação de Provença, a região no sul de França. Durante a Reconquista Cristã, muitos cavaleiros e colonos vindos da Occitânia, sul de França, integraram as ordens militares, especialmente a Ordem do Hospital, que ajudaram os reis portugueses a conquistar e repovoar o território. Estes colonos teriam batizado a nova localidade em homenagem à sua terra natal. A passagem de Provença para Proença é um fenómeno linguístico comum no português antigo. A queda da consoante intervocálica V e a adaptação do som nasal levaram a forma Proença. Porque

0: Espanha, ou até a termos latinos ligados a pastagens, mas estas teorias carecem de base documental. Portanto, esta é a justificação, digamos assim, para este topónimo. Não sei se o professor quer dizer alguma coisa, por causa aqui das reconquistas e das conquistas.
1: Pois, pode ser, mas não sei. Eu, por mim, que não percebo nada, eu se tivesse que estudar isto e especializar-me nestas coisas, eu ia investigar a questão das pastagens, o que é que poderá haver no latim, porque os, de facto, aqueles que participaram nessas, esses que vieram, os gauleses.
0: Exato,
1: os gauleses que vieram. Exato. Eles fixaram-se, mas era mais nas zonas mais perto do litoral, Lisboa, para aqui, tão longe, tão meio aqui nas serranias, como é Provença Nova. Mas pronto, cá está, se calhar até pode ser, mas...
2: Por vezes estranhamos a presença, mas de facto acaba por muitas vezes sermos surpreendidos. Não é verdade?
1: E os que fixaram, esses que vieram combater, fixaram-se aqui porque receberam doações.
0: Pois. Claro.
1: Os que não receberam nada, bateram a prancha e foram-se embora.
2: Ah, exatamente.
1: Portanto, onde é que está um documento que diga que houve ali alguém que recebeu doações, que terras e que ele era cortiçadas? Era cortiçadas até ao século XVI, porque é que a partir do século XVI começou a mudou de nome?
2: Pois.
0: Estranhamos. É assim. Querias falar da cortiçada?
2: Não, mas pronto,
0: não queres.
2: Eu acho que tu já.
1: Não,
2: já...
1: mas por acaso a cortiçada é engraçado porque aqui no concelho de Montemor também há uma terra que se chama Cortiçadas. E o mais engraçado de tudo é que logo ao lado há outra que se chama Cortiço. Portanto, ali tem o cortiço e tem as
2: cortiçadas.
0: Mas portanto, não... pode estar relacionado com colmeias como com a cortiça em si mesmo.
2: Mas é engraçado que lá na minha terra também existe. Obrigado, amigo. Também existe uma zona, nomeadamente na freguesia da Cumiada, chamada Val da Cortiçada. O Val da Cortiçada.
0: Portanto, este nome acaba por ser bastante comum, é muito lato.
2: Mas a lenda que eu tenho é a lenda e tem a ver com a cortiçada, exatamente. Mas já não. Depois saberão porquê. Eu acho que deves prosseguir.
0: Vou continuar então.
2: E depois
0: vou...
2: contentam a minha história interessante.
1: Sim, sim.
0: Então eu vou localizar este concelho no distrito de Castelo Branco. Este concelho é limitado a norte por Oleiros, a nordeste por Castelo Branco, a este por Vila Velha de Rodão, a sudoeste por Mação e a noroeste pela Sertã. Está dividido em quatro freguesias: a freguesia de Montes da Senhora, freguesia de Proença Nova e Peral, freguesia de São Pedro do Esteval, estes são nomes complicados, freguesia de Sobreira Formosa e Alvito da Beira. Vamos falar do verão. Do verão não, do clima. O verão é curto, morno, seco e de céu quase sem nuvens. O inverno é fresco, com precipitação e de céu parcialmente encoberto. Ao longo do ano, as temperaturas oscilam entre os 2 graus e os 30 graus. Portanto, ou há de ser muito friozinho ou muito calorzinho, mas o interior sempre foi assim.
2: É verdade.
0: Não sei se tu agora queres cortiçar um bocadinho.
2: Agora vou cortiçar convosco. Dir-vos-ei que

0: O tema musical vai pertencer aos Zimbul e vamos provar o pão de Castelo Branco. Mas para já vou deixar-vos com uma lenda. A lenda da cortiçada. Nos tempos em que existia em Provença Nova grande quantidade de cortiça, um grupo de habitantes decidiu fazer uma torre que os levasse até à lua. Começaram a reunir e a empilhar cortiços sobre cortiços, subindo cada vez mais em direção à meta. Quando já muito tinham trabalhado e estavam quase a atingir o objetivo, faltava colocar apenas o último pedaço. Aperceberam-se que tinham esgotado toda a cortiça disponível e mesmo depois de percorrerem o concelho não a conseguiram encontrar mais. Depois de muito pensar, um deles pensou ter encontrado a solução. Já sei, tiramos o cortiço do fundo e colocamo-lo em cima a terminar a torre. Assim fizeram e claro, a torre de imediato se desmoronou. Uma segunda parte da lenda retrata uma certa rivalidade que sempre existiu entre Proença Nova e Sobreira Formosa, que chegou a ser sede de concelho. Ao ver a queda da torre, um dos que estava no cimo da pilha gritou de imediato: "Ei, rapazes, aí vai a cortiçada a caminho da Sobreira." Ficaram então os habitantes de Proença Nova, conhecidos como Cortiçolas, e os da Sobreira como Cascorros, designação dada à pior parte da cortiça. Durante muito tempo, Proença Nova foi conhecida como Cortiçada, e aí está a origem que deu então ao nome Proença Nova, mas antes Cortiçada. E que tal?
1: Então é,
2: como era o nome da Sobreira? Da Sobreira era o quê?
0: Era os...
2: Era... Tem um nome estranho que eu não consegui fixar. Não era?
0: É.
2: Era os cortiçolos ou...
0: Cortiçolas e
2: cortiçolas.
0: Os cascorros. Os cascorros. Cascorros, exatamente. Que é a parte pior da cortiça.
1: Exato,
2: o cortiçol é os
1: mais áspera, provavelmente.
0: É, porque como ele disse, tirem a parte de baixo para cima, portanto, supunha que a parte de baixo seria a pior,
2: pois.
0: Não é? E, portanto, por isso é que eles ficaram conhecidos como os cascorros.
2: Cascorros.
0: Muito bem, muito
2: Eu
0: bem.
2: Eu conhecia um cascorra, um cascorro. Agora cascorra. Está muito bem.
1: Não, a lenda está engraçada. Está engraçada.
2: Foi das lendas mais engraçadas que a gente
0: nós encontramos até aos dias de hoje.
2: É, bom,
1: toda a gente imaginar aquela cortiça toda a cair, dá-nos logo vontade de rir. Mas...
2: É, exatamente, exatamente. Quando o teve a ideia brilhante de tirar a...
1: Pois, esse, tirar a de baixo.
2: A de baixo para pôr por cima. E depois esta ideia inicial de fazer uma torre para chegar ao céu, como é que era possível?
0: A lua.
2: Pior ainda.
0: Pior ainda quando estavam quase a lá chegar.
1: Exato, já só faltava uma.
2: E como é que eles conseguiam pôr tudo até lá? É, isto realmente só mesmo uma lenda, não é?
0: É, imaginação prodigiosa, sem dúvida.
2: É, só mesmo uma lenda.
3: Isto remete-nos para a Torre de Babel.
1: Exato. Certamente, sim.
2: Mas era de cortiça. Portanto, uns ficaram cortiçolas e os outros cascorros.
0: Os cascorros. Mas em vez de cascorros, eu vou dar-vos o pão de Castelo Branco.
2: Também
0: não é,
2: é
0: o pão que o diabo amassou.
2: É o pão mesmo.
0: É aqui trazido pelos Zimbro. Vamos ouvir-se.

0: Estas as músicas que vos trouxemos e que cuidadosamente preparámos para a nossa emissão de hoje das Estradas de Portugal. Espero que se divirtam. Deixem-me dar-vos conta de um notável de Proença Nova. Falo-vos de Alfredo Farinha. Nasceu em Cimadas, Cimeiras, aldeia da freguesia de Proença Nova do Conselho, do mesmo concelho, no dia 19 de julho de 1925. Com cerca de 8 anos, mudou-se com os pais e os irmãos para o Estoril, em busca de melhores condições de vida. Como estudante, frequentou a Escola Salesiana de Poiares e de Mogafores, onde cedo mostrou vocação para as letras e para as línguas. Aprendeu latim, língua que dominava, e chegou a ensinar. Ao mudar-se para o Estoril, entrou para a Escola Salesiana em 1933, na altura Asilo de Santo António do Estoril. Graças ao empenho de sua mãe e a bondade do primeiro diretor e padre Lucas, que lhe cedeu a própria cadeira para que não lhe fosse negada a entrada na escola por falta de lugares. Este episódio o marcou por toda a vida e tornou-o um dos mais prestigiados antigos alunos salesianos e um dos mais antigos da Escola de Estoril. O exemplo da figura de Dom Bosco foi uma referência durante toda a sua vida. Jogou à bola com o anterior rei de Espanha, João Carlos, que passava férias no Estoril, numa casa perto dos salesianos. Conheceu Fausto de Figueiredo e trabalhou no casino do Estoril, ainda jovem. Profissão que durante alguns anos acumulou com a de jornalista desportivo. Foi jornalista no mundo desportivo durante 3 anos e foi convidado para integrar o jornal em 1957. Jornal esse, ainda chegado aos dias de hoje, A Bola. Foi colega de nomes como Carlos Pinhão, vindo do mesmo jornal, e de Aurélio Márcio, Vítor Santos, Cruz dos Santos, Onero Serpa, entre outros grandes nomes que marcaram o jornalismo desportivo. Sócio do Sindicato dos Jornalistas desde 1962, ajudou a fundar o CNID, Associação dos Jornalistas de Desporto, na década de 60, e foi fundador da Associação dos Antigos Alunos dos Salesianos do Estoril. Conhecido por ser um benfiquista extremamente apaixonado, alegadamente por causa do ciclista José Maria Nicolau, benfiquista, que uma vez ganhou por meia roda ao Alfredo Trindade do Sporting. Se tivesse ganho Trindade, era do Sporting. Foi uma espécie de aposta, disse numa entrevista ao Diário Desportivo O Jogo. Esteve no jornal A Bola entre 1957 e 1990, quando se reformou. Viajou pelo mundo inteiro a acompanhar os clubes e a seleção nacional. O estilo da sua prosa e a paixão que transmitia pela escrita fizeram dele uma referência do jornalismo nacional e não só desportivo. Muitos são os que classificam as suas crónicas como textos obrigatórios de leitura e aprendizagem de como escrever em bom português. Em 1998, ainda foi um dos comentadores do programa Donos da Bola, da SIC. Foi distinguido com vários prémios de jornalismo, entre os quais o grau de comendador da Ordem do Infante Henrique, 19 de Abril de 1986. Em 2002 lançou o livro sobre o futebol, O Apagão. Em 2008 recebeu o prémio deste prestígio Fernando Cermenho do PNID. Faleceu durante o sono em sua casa no Estoril, na madrugada de 27 de março de 2009. Teve como frases: o PNID é uma célula viva de apoio ao desporto, que nasceu de um grito de revolta contra a prepotência. Nesses idos anos 60, nós, jornalistas do desporto, éramos vistos apenas como colaboradores desportivos dos jornais, enquanto outros, que se limitavam a copiar e a cortar informações da Reuters, é que eram os jornalistas. Hoje, as coisas e os reconhecimentos são, felizmente, muito diferentes. É por isso que recebo apaixonadamente este prémio, mesmo que morra daqui a 2 ou 3 minutos. Discurso de aceitação do Prémio do CNIT 2008. O jornalismo, para mim, foi uma vocação. Record 3 de fevereiro de 1991. Não se descreve em tempestades com o chilrear de pardais, frase que proferiu muitas vezes a familiares e amigos. Quando comecei a escrever em jornais, o meu propósito, a minha ambição, o meu sonho era ser jornalista da grande imprensa, ir à procura da vida no meio da vida, ir ao encontro dos acontecimentos onde eles acontecessem, conhecer os problemas dos homens, devassar o segredo das coisas desconhecidas, saber as razões dos êxitos e dos fracassos da grande sociedade, ouvir os políticos falarem de política, os economistas de economia, os artistas de arte, escrever os contrastes entre os dramas da fome e os esplendores da opulência, contar as histórias verídicas da paz e da guerra e analisar, comentar, criticar tudo o que visse e ouvisse com lealdade, com verdade, com desejo de esclarecer e de ser útil. Alfredo Farinha, a propósito da profissão de jornalista, citado por Afonso Melo em artigo no CNIT, em citação. Daqui a pouco vou-vos trazer também um nome muito conhecido. Dir-vos-ei que é Ribeiro Cristóvão. É verdade, professor. E deste grande senhor, o que é que lhe apetece dizer sobre este Alfredo?
1: Grande jornalista desportivo, exatamente, como aliás outros que aí foram focados. A Bola, também um jornal de tradição, fixado na tradição desportiva portuguesa. Exato. Com grandes colunistas. As más línguas diziam que a Bola, que era o jornal do Benfica.
0: Exatamente. Ainda hoje se diz, embora eu acho que... Hoje já não corresponda totalmente à verdade.
1: Pois.
0: Nem à verdade desportiva.
1: Pois. Mas este Alfredo Farinha e os outros que vocês aqui focaram foram, de facto, grandes comentadores, grandes jornalistas desportivos que trouxeram para os comentários que fizeram e para as crónicas que fizeram sobre o futebol, trouxeram outros assuntos com o futebol relacionado, mas sempre de uma perspectiva não clubista, demasiado clubista, doentiamente clubística, não é? E isso é muito importante para que nós possamos entender e apreciar realmente o futebol. Claro que o pertencer-se a um clube e gostar do clube e ser adepto, isso é uma característica, sem isso o futebol não tem sal, isso é evidente. Agora, daí a partirmos para outras questões por causa disso, é que aí é que a coisa torce o rabo, e é uma pena que muitas vezes isso aconteça. Estes homens escreveram com qualidade sobre os fenómenos futebolísticos e sociais à volta do futebol e não só, também dos desportos, porque eles também escreveram sobre ciclismo, sobre hóquei em patins, enfim. Contribuíram muito para que fenómenos de violência não alastrassem tanto como, apesar de tudo, têm alastrado. Eu lembro-me de outros que por acaso não estão aí, mas para contentar a rapaziada mais ligada ao Sporting que porventura nos esteja a ouvir, eu gostaria de trazer para aqui também a memória de um outro grande jornalista, esse sim mais ligado ao Sporting, que foi o Neves de Sousa.
0: Sim,
1: José Neves de Sousa, muito ligado à rádio.
0: Temos o José Neves de Sousa, temos o Fernando Emílio, temos o... O outro, o Fernando Correia,
1: O Joaquim Rita.
0: Temos vários, temos muitos. Agora, aquilo que eu queria destacar aqui é que hoje em dia temos os ditos fervorosos paineleiros, que para mim não passam de paineleiros de bancada. E porquê?
1: Sim,
0: porque são verdadeiros incendiários. Eu vejo, por exemplo, canais como a CMTV, como o Now, que são canais que a verdade esportiva muitas vezes acontece muito pouco por ali. E fala-se sobretudo tão mal português.
1: Isso é que me entristece grandemente.
0: Ainda hoje estava ao almoço a comentar com a Angelina, que está aqui e não me deixa mentir, que de facto hoje em dia o português está a ficar um bocadinho pelas ruas da amargura, não é? Porque encontramos portugueses a encontrar, a procurar esclarecer-se muito mais fácil em língua estrangeira do que propriamente na sua própria língua. Isto a propósito da expressão, Angelina?
2: Pois é.
0: O timing.
2: Mas na questão não está ele a utilizar o timing. O problema é que ele disse: não está no timing, não está no tempo. Então, mas porquê é que ele se sabia dizer tempo? Porquê é que se disse timing?
1: Exatamente.
3: Foi porque gostam dos neologismos.
2: Está bem, mas ele disse as duas.
3: Estrangeirismos.
2: Mas ele disse as duas maneiras. Não está no timing, não está no tempo. Mas...
3: Porque se calhar pensou que alguém não sabe.
0: Eu até vos posso dizer quem foi. Foi o Abel Xavier, um grande jogador de futebol, que já jogou na seleção portuguesa. E que acho que até foi um daqueles que foi expulso por dar um murro na barriga do árbitro num dos mundiais. Lembra-se disso, não lembra, professor? Tem ideia disso?
1: Tenho uma ideia, num dos mundiais.
0: Creio que até foi um jogo contra a França.
2: Pois, mas esta situação não é mais grave. Há outras piores.
0: Esta não tem
2: gravidade. Teve graça ao mesmo tempo e é triste pensar-se que um português não consegue ter um discurso sem ter que utilizar palavras e expressões inglesas, principalmente.
1: É de bom tom, dizem eles.
2: Pô, é de bom tom, pois, exatamente.
1: Dizem eles.
0: Olha, como diz a Gina Maria, são coisas que até nos causam termeliques, tiques, tiques.
2: Ah, exatamente, aos termeliques.

0: E agora, sem termeliques, vamos trazer-vos a história de Proença Nova. Pois claro, Proença Nova é uma das 12 vilas do Grão-Priorado do Crato, localizada entre as ribeiras do Alvito e da Isna, tendo-se chamado originalmente Cortiçada e, mais tarde, Vila Melhorada. O primeiro foral dado a Proença Nova foi dado em 1244 pelo prior da Ordem do Hospital Frei Rodrigo Egídio. Dom Manuel I reformou todos os forais, cabendo o foral novo a Proença Nova em 1512. A justificação do nome Cortiçada está relacionada com a abundante produção de cortiça e elevado número de colmeias, também chamados cortiços, que em tempos foram de grande importância na região. As designações antigas de Cortiçada e Vila Melhorada caíram em desuso a partir do século XVI, em favor de Proença Nova. Pedro da Fonseca é uma das figuras mais importantes da história do Conselho de Proença Nova. Devido ao seu vasto conhecimento, perspicácia, forte poder de argumentação e a relevância do seu trabalho de comentário à obra de Aristóteles, ganhou o título de Aristóteles Português. Em 1570, recebeu em Évora o grau de doutor, ato a que assistiram El Rei Dom Sebastião, o Cardeal Dom Henrique e o Príncipe Dom Duarte. Pouco depois foi mandado para Roma, onde chegou a conselheiro do Papa. Regressando mais tarde a Portugal, trouxe consigo uma relíquia do Santo Lenho, um pedaço da cruz onde Cristo teria sido crucificado, recebida pelos seus préstimos enquanto conselheiro do Papa Gregório XIII em Roma, o qual doou à Santa Casa da Misericórdia em 1588, bem como o terreno para a construção da Capela da Misericórdia. Até 1623 não há registro de serviços de saúde em Proença Nova, a não ser os barbeiros ou curandeiros. Em 1623, a Santa Casa da Misericórdia contratou dois barbeiros para sangrar e outras coisas mais, lê-se na monografia do Conselho de Proença Nova, do Padre Manuel Alves Catarino. O primeiro médico foi Gregório Barbosa, em 1624, de acordo com a mesma fonte. As comunicações eram praticamente inexistentes, podendo afirmar-se que até 1879 esteve isolada do resto do país. Nesse ano construiu-se a estada número 12ª de Macadame, que vinha da Sertã ao encontro da Estrada Nacional 10, de Abrantes a Castelo Branco, juntando-se perto do lugar de Val do Urso. Em seguida, abriram-se diversos caminhos entre as povoações do concelho e construíram-se novos pontões sobre as ribeiras de maior caudal. Os correios, em fase de grande expansão, também se regularizaram. A primeira medida nesse sentido surgiu em 1883, com a nomeação de um estafeta para a Sertã, encarregado de fazer uma expedição semanal às terças-feiras. Em 1881, foi feito um pedido para o lugar de carteiro, no serviço permanente da mala posta, e a instalação da rede telegráfica. Esta veio a ser instalada em primeiro lugar no ano de 1889 e a estação de correio no início do século XX. O bairro mais dinâmico da vila foi a Devesa, para além da Capela do Espírito Santo, situada no Largo, e da Capela de São Sebastião, situada junto ao Parque das Feiras. Era neste bairro onde se realizavam as feiras, era lá que estava ao posto da GNR, o centro de saúde, a padaria, a casa da música e o teatro, o matadouro, a central elétrica, os lavadores públicos, a fonte das Três Bicas, o relojoeiro e a loja do caixeiro, uma das mais antigas casas comerciais da vila. A Devesa era também o local onde se realizavam as festas. Outro bairro característico era o Outeiro, junto à Igreja Matriz, onde moravam essencialmente pessoas com fracos recursos económicos, mas com personagens que ainda hoje fazem parte da memória dos habitantes. E assim vos falamos da história de Proença a Nova. Professores, em 7 minutos podemos fazer aqui uma pincelada, ou dar aqui uma pincelada geral sobre esta matéria?
1: É interessante aqui os dados que vocês foram aqui coligindo, que foram feitos com que, a pouco e pouco, a modernidade do século XIX fosse chegando a uma terra tão longínqua e tão interior e tão isolada como Proença. Falaram no estafeta, falaram nos telégrafos, falaram nos correios, falaram na mala posta. O comboio provavelmente são em Castelo Branco, provavelmente, mas depois haveria a mala posta, faria o transporte do correio da estação do comboio mais perto, será talvez Castelo Branco, não sei, para lá, não é? E depois a questão do estafeta é muito curioso, porque a partir dos anos 1850-60, Portugal de facto modernizas-se a uma rapidez razoável, né? Principalmente tendo em vista os condicionalismos tecnológicos da época, e às vezes até nos surpreende a rapidez, sobretudo se compararmos com a lentidão com que muitas das obras públicas hoje em dia se fazem. Nós formos a ver em certas circunstâncias, até ficamos surpreendidos com a rapidez com que na segunda metade do século XIX se construíram estradas de macadame. Também foram aí mencionadas. Estradas de macadame são as estradas modernas, portanto, não. Antes havia as estradas reais, que eram as estradas unicamente de terra batida, e depois.
0: Sobretudo a utilização de gravilha.
1: Exatamente. E depois começaram-se a utilizar, a fazer a construção antes ainda do Alcatrão aparecer, que o Alcatrão já vai aparecer já mesmo muito para o final do século XIX, ou já mesmo no século XX, não sei, não estou certo. Mas antes eram essas estradas de macadame que eram exatamente, ao fim e ao cabo, herdeiras das técnicas romanas de construção de estradas, que eram mais calçadas do que propriamente estradas, mas depois no intervalo daquelas pedras era colocada a gravilha, o saibro, para as carruagens circularem, as carruagens da mala posta, que era exatamente uma carruagem puxada por animais, transportava passageiros e transportava a mala do correio, e portanto daí o nome de mala posta. O país ficou assim coberto com a ajuda e a colaboração dos comboios com esse sistema da mala posta, e com os correios começou a ser possível, evidentemente, demorando muito mais tempo do que a atualidade, quando a mala posta, eu li isto, eu creio que fazia a viagem entre Lisboa e o Porto, acho que era 30 e tal horas, demorava uma viagem de mala posta. Depois, com os comboios, a viagem passou a fazer-se em 14 horas. Estou a citar de memória, mas acho que
0: eu... Não se via muito da veracidade da coisa.
1: É, que andava por aí.
0: Muito bem.
1: Para que isto fosse mais rápido, não sei se ainda temos tempo, só para dar este apontamento final, os sítios por onde passavam a mala posta, portanto, isto era uma companhia, havia pelo menos uma companhia, se calhar até havia mais. E então eles tinham um sistema de estalagens de 30 a 30 quilómetros, 20 e tal a 20 e tal quilómetros, para a viagem se tornar mais rápida, que servia ao mesmo tempo para que os passageiros se pudessem fazer as suas refeições, etc., beber água, enfim, tomar algum refresco, E servia também para substituir os cavalos.
2: Exatamente.
1: Já iam cansados e eram renovados.
2: Ser substituídos. Muito bem, a verdadeira atração animal, a verdadeira atração animal, a verdadeira atração às quatro patas, não era, professor?
1: Exatamente.
3: Era todo o terreno, exatamente.
2: Sem dúvida. Bom, vamos terminar esta primeira hora. Vamos até ao retacho, mais um tema do Arlindo de Carvalho, aqui trazido pela Corina.

0: segunda hora da nossa emissão de hoje de Estradas de Portugal. Passeamos-nos por Proença Nova, pois claro, essa bela localidade da Beira Baixa. Dar-vos conta também de mais um notável daquele concelho. Falo-vos, imaginem só, desse grande sportinguista Ribeiro Cristalvão. António Ribeiro Cristalvão nasceu em Proença Nova a 7 de julho de 1939, proveniente da vila de Proença Nova, fixou-se em Angola em 1957, empregado comercial da Companhia União de Cervejas de Angola, Cuca. Iniciou-se como locutor de rádio na Rádio Clube de Moxico em 1958. Entretanto, cumpriu o serviço militar entre 1960 e 1963. Ingressou depois na Rádio Clube do Uambo, onde permaneceu até setembro de 1975. Simultaneamente, foi responsável pelo Departamento de Relações Públicas da Fábrica da Cuca da Nova Lisboa, atual Uambo. Regressado a Portugal, ingressou na Rádio Renascença em fevereiro de 1976, onde chegou a chefe de redação. Nessa qualidade de repórter, foi repórter na Assembleia da República entre 1977 e 1981 e acompanhou a primeira visita de João Paulo II a Portugal em 1982. Ajudou a fundar e dirigiu o Departamento de Desporto ao criar os programas Bola Branca e Frente Desportiva. Também na área desportiva viria a cobrir os campeonatos europeus de futebol de 1984 em França, de 1996 na Inglaterra, de 2000 na Holanda, de 2004 em Portugal e os mundiais de 1982 em Espanha, 1986 no México. Iniciou a sua colaboração com a RTP em 1982. Até 1994 apresentou o troféu Girabola, domingo desportivo, além de ter assegurado a edição diária de remate na RTP Internacional e na RTP África. Editou e apresentou Primeira Mão e Bancada Aberta, destinados às comunidades de língua portuguesa. Militante do Partido Social Democrata, Ribeiro Cristalvão foi presidente da Assembleia Municipal de Proença Nova entre 2001 e 2005 e deputado eleito pelo Círculo de Castelo Branco à Assembleia da República, onde pertenceu à Comissão de Educação, Ciência e Cultura de 2002 a 2009. É membro do Conselho de Opinião da Rádio e Televisão de Portugal, com decorações e louvores. Assim aconteceram: Medalha de Mérito Desportivo, Prémio Nacional de Pessoa, Prémio Nacional Cândido de Oliveira, Prémio Rugido de Leão, Sporting Clube Portugal. E daqui a pouco, quando trouxermos todos os monumentos, aqui vos traremos também a história de José Alves Martins. Para já, vamos então pedir ao professor se quer fazer aqui algum dos... comentar alguma...
1: Sim.
0: Alguma coisa aqui, sobre este...
1: Mais outro grande homem de jornalismo desportivo, mas não só, não é? Como este... Eu não sabia que ele tinha estado em Angola, não é? Que ele tinha feito, começado a sua carreira profissional...
0: O que eu não sabia também é que ele tinha estado na área política. Sobretudo isso é que mais me surpreendeu.
1: Exato, também eu ia referir realmente isso, que ele não sabia que ele tinha chegado a ser deputado, mas pronto, lembro-me perfeitamente dele nos programas de desporto da Rádio Renascença. E tinha uma voz para a rádio muito boa, e, enfim, um bom jornalista desportivo também.
0: Muito bem, vamos então falar aqui dos monumentos, Angelina.
2: Vamos então começar aqui pela Igreja da Misericórdia, em Sobreira Formosa, também conhecida por Igreja de Nossa Senhora da Assunção. Portanto, esta igreja fica situada na Vila Sobreira Formosa. Esta igreja é um dos exemplares mais interessantes da arquitetura maneirista na região, com uma fachada característica que se integra no núcleo histórico da localidade. Possui um portal de arco perfeito com a data de 1558 inscrita e uma cobertura em falsa abóbada de berço. O seu interior alberga um retábulo de estrutura tardo-barroca e elementos decorativos de grande simplicidade, mas valor histórico. Foi construída para servir as necessidades da comunidade e dos pobres, sendo um marco da assistência social e religiosa na vila. Guarda documentos e inventários que remontam ao século XVI, sendo um ponto de paragem obrigatória para quem estuda a história local. E agora vamos falar da Capela da Misericórdia.
0: É verdade. Foi construída em 1557 num terreno doado pelo filósofo Pedro da Fonseca, anexo ao edifício que na altura albergava a Santa Casa. Pequena, sem grandes pretenciosismos, mas muito delicada, concentrando-se em si a nave central, o altar-mor, o púlpito e o coro alto. Tem um altar-mor em talha de madeira pintada e dourada, um barroco oitocentista, um sacrário de pedra dentro do qual existe um outro de charão, onde se encontra a relíquia do Santo Lenho, trazida de Roma pelo próprio Pedro da Fonseca em 1588. Na parede lateral direita está exposto um quadro com uma cena do Calvário de Cristo, pintado pelo mestre do Sardual, século XVII, a 29 de abril de 1588, numa carta enviada ao provedor e irmãos da Santa Casa da Misericórdia de Proença Nova, traduz em poucas palavras a doação mais simbólica feita a esta instituição nos seus 500 anos de vida. Quando passei por essa terra, pouco depois de vindo de Roma, logo pus em minha vontade de aplicar essa sua Irmandade da Misericórdia, o Santo Lenho da Vera Cruz, que comigo trazia por ser relíquia tão certa e de tanta estima, que esperava eu levar Nosso Senhor a fazer muitas mercês ao lugar onde ela fosse colocada, explica o filósofo jesuíta Pedro da Fonseca, que nessa altura já tinha aprofundado as suas reflexões sobre metafísica e ocupado o lugar de conselheiro do rei Filipe I, depois de referir a intercessão do irmão que tinha sido provedor para que Proença Nova fosse o destino de um pedaço de madeira que se supunha ter pertencido à cruz em que Jesus Cristo tinha sido crucificado. Pedro da Fonseca apela ao devoto afeto que espera ver dedicado à relíquia. O Santo Lenho tornou-se efetivamente um símbolo de que a povoação materializou a sua fé. E são muitas as situações em que, fustigada por intempéries ou outros problemas, pediu a sua proteção. A 1602 e 1603, a relíquia foi invocada para que levantasse o tempo e deixasse de chover. Em 1609, 1618 e 1620, o problema foi o inverso. A seca ameaçava deixar os campos sem vida. As anomalias climáticas mantêm-se como principal motivo para os pedidos de auxílio durante todo o século XVIII, fosse por chuva a mais ou menos. Em 1752, nem água havia para que se conseguisse moer os cereais. Pragas e doenças eram outra razão para que o santelenho fosse invocado. Em 1625, em plena dominação filipina, o povo rezou a Santa Cruz por causa das doenças e das guerras e pela sorte de uma armada portuguesa que tinha ido ao Brasil e da qual não havia notícias. Dois anos depois, pediu-se auxílio por causa do garrotilho que alastrava por todo o país. A importância conferida à relíquia era tanta que também as povoações vizinhas queriam beneficiar da sua proteção. Em 1746 e 1777, há registros de procissões pedidas por Cardigos, Sertã e Sobrana Formosa para afastamento de pestes. Ainda no século XVII, houve a noção de que não poderia haver abusos na repetição das cerimónias e criou-se o hábito de realizar apenas 3 exposições do santelenho pelo Natal, no dia de Santa Cruz, e a 2 de julho, data da eleição dos oficiais. A 3 de maio de 1622 foi decidida a nova redução para a uma única data, 14 de setembro, em que os padres celebravam as cerimónias gratuitamente para canalizar os poucos recursos da misericórdia para os mais desfavorecidos. E agora vamos até à Igreja Matriz de Proença Nova, não é verdade, Silvina?
3: Exatamente. Situado em Proença Nova, este templo de estilo românico, datado do século XIII, tem 3 naves balizadas por altas, elegantes colunas graníticas, cilíndricas, ligadas entre si por arcos elípticos. A capela nova é bastante pequena em relação ao resto da igreja, não parecendo ser da mesma época. Tem 2 sacristias, sendo a do sul de construção moderna. A seguir à sacristia velha, há uma pequena sala, feita em 1882, para as sessões da junta da paróquia, que dá passagem para a capela de Santa Teresinha. Para além desta, existe ainda do lado norte uma sala para a Irmandade do Santíssimo Sacramento. É servida por 2 portas, a principal, abrindo para a Praça Cândido dos Reis, é virada a nascente e a lateral a sul. O adro do lado norte começou a ser utilizado como cemitério a partir

e tem exatamente o nome de Vera Cruz, porque ali também existe uma relíquia relacionada com essa história do Santo Lenho. Ora bem, o que é que era isto do Santo Lenho? Quando os papas começaram a pregar as cruzadas para libertar os locais sagrados, os locais santos da Palestina das mãos dos infiéis, isto, portanto, no século I, foi no século XII. E depois a última já foi, creio eu, no século XIII ou XIV. Elas foram pregadas 5 cruzadas e depois ameaçaram com uma sexta, mas essa sexta já não teve sucesso, já ninguém acudiu à pregação que o Papa da altura fez. Numa das primeiras, não sei se foi na primeira, se foi na segunda, os cruzados, portanto as tropas que foram daqui da cristandade ocidental, eram franceses, eram alemães, eram portanto, várias nacionalidades, italianos, flamengos, etc, etc, entenderam eles que tinham descoberto lá, quando conquistaram portanto, Jerusalém, tinham, diz eles, que descobriram uma série de coisas, entre elas coisas relacionadas com a vida de Cristo. E espantem-se, mas é verdade, entre essas coisas estavam a garantia de que tinham descoberto os bocados ainda da cruz na qual Cristo tinha sido sacrificado. Trouxeram esses bocados para Roma e, canónica e teologicamente, os papas da altura aceitaram essa teoria, portanto tomaram como verdade que essas relíquias eram realmente os bocados da cruz onde Cristo tinha sido crucificado, e depois, claro, o Papa canonizou isso, teologicamente aceitou essa verdade como verdade teológica, e depois toda a cristandade começou a adorar esses pedaços dessas cruzes, ou dessa cruz, que foram trazidos. De tal forma que depois essas relíquias foram sendo distribuídas por várias igrejas. Um deles terá pela via do tal Pedro da Fonseca, que foi realmente um aristotélico famoso, ainda hoje a Universidade de Évora tem um colégio que é o Colégio Pedro da Fonseca, porque ele foi aqui doutor em Filosofia e Teologia na Universidade de Évora, na primeira fase dessa mesma universidade, e outros vieram mesmo de origem. Por exemplo, esta aqui, existe aqui na tal terra de Vera Cruz, freguesia do Conselho de Portel, terá sido exatamente trazido por um dos portugueses que nessa cruzada participou. Eu já não, agora não tenho, foi a primeira ou foi a segunda, foi uma destas duas, em que, portanto, o bocado mesmo que foi um bocado da cruz que terá sido proclamado, que foi proclamado como tendo sido encontrada, logo na origem, portanto, em 1100 e tal, um desses, ou 1200 e tal, não sei se foi na primeira ou foi na segunda, mas por aí, um deles veio para Vera Cruz, ainda teve em Évora, depois foi transferido para lá, e hoje em dia, claro, ninguém já reconhece veracidade nisto, mas o povo, principalmente o povo humilde, aceitava isso com verdade, e realizaram-se muitíssimas importantes procissões e foram atribuídos muitos milagres até a, digamos, um século atrás, mais coisa menos coisa, 80, 90 anos, foram atribuídos muitos milagres a pessoas que visitavam esse santuário aqui de Vera Cruz e que lhes era dado ver, observar o tal pedaço do Santo Lenho, e que operava milagres e enfim, portanto, exorcismos, etc, etc. Portanto, o Santo Lenho é exatamente por... Lenho é madeira, porque os cruzados convenceram toda a cristandade que tinham encontrado os restos da cruz onde

0: tinha sido crucificado.
1: Quiçá tanto pau para tão pequena cruz.
0: Exatamente.
1: Direi eu.
0: E... Sim, aliás, o Humberto Eco brinca com isso, porque se todos juntassem, todos, o Humberto Eco tem um livro que se chama O Nome da Rosa.
1: O Nome da Rosa, sim.
0: E ele lá brinca mais ou menos com isso, dizendo, pois é, que se fossem juntar todos os pedaços que estão distribuídos e que são considerados como sendo restos da cruz em que Cristo foi crucificado, dava uma cruz enorme, enorme, enorme, né?
1: Benjamin Netanyahu agora não permite cruzadas, faz de dentro para fora.
0: É um belo piratão,
1: sem
0: é
1: dúvida.
0: Um belo bandido.
1: Sem dúvida. Vamos lá então aqui falar-se da Igreja de São Pedro do Estevão.
2: É verdade, vamos então falar desta igreja. Esta igreja serve a freguesia de São Pedro do Esteval e é um exemplo da religiosidade das zonas mais rurais do concelho, mantendo uma sobriedade típica da Beira Baixa. É um local de culto central para a comunidade local, conhecido pela sua arquitetura sólida e tradicional. E vamos até à Igreja Matriz de Peral.
1: É o centro espiritual desta freguesia, apresentando uma fachada simples, com no interior acolhedor dedicado à padroeira local. E agora vamos até ao Caniçal visitar a sua igreja, a Igreja de São Roque.
3: Igreja de São Roque. Trata-se de um templo rural de dimensões de... Ai, meu Deus. Trata-se de um templo rural de dimensões modestas, típicos das aldeias do interior da Beira Baixa, que serve como centro de devoção comunitária para os habitantes da localidade. É dedicada a São Roque, santo protetor contra a peste e as doenças contagiosas, uma invocação muito comum em zonas rurais que historicamente sofreram com epidemias. Apresenta uma arquitetura simples e vernacular, com paredes caiadas de branco e molduras de granito integrantes perfeitamente na paisagem serrana da região. A capela é o ponto central das festas anuais da aldeia, que costumam realizar-se no verão, em honra de São Roque, cujo dia litúrgico é 16 de agosto, unindo os residentes e os naturais que regressam à terra nesta época. E agora vamos até ao Forte das Baterias.
2: É verdade, vamos então ao Forte das Baterias, construído em 1762 e integrado na linha defensiva das Talhadas Muradal, que abrangia mais redutos militares nestas duas serras dos concelhos de Proença Nova, Oleiros e Vila Velha de Rodão. O Forte das Baterias encontra-se disponível para visitas, tendo um passadiço metálico que permite percorrer as diferentes zonas desta estrutura. No seu interior são visíveis duas estruturas negativas, o paiol e o armazém, que serviam para armazenamento de armas, pólvora e mantimentos durante os períodos em que a estrutura militar foi utilizada. Em 1762, na Guerra dos Sete Anos, e em 1801, na Guerra das Laranjas. Nós já falámos nesta Guerra das Laranjas, não sei se o professor quer dizer alguma coisa desta guerra.
0: Epá,
2: eu acho graça. A Guerra das Laranjas tem um nome muito poético.
1: Talvez esperarmos, porque o último é mesmo aqui o núcleo da Catraia e juntava-se
2: Então vamos lá para o núcleo da catraia, é? E depois o professor, se tiver alguma coisa para dizer, comenta tudo.
1: Como é referido nas fontes documentais, tem 5 fortes e várias baterias e trincheiras. Implantado nas serranias, batia todo o território a este, a Ribeira do Alvito, e o principal ponto de travessia da Ribeira, o mesmo onde hoje está a ponte, que nessa época não existia. Era o coração da linha defensiva, onde se deu um confronto em 1762, estando o caminho de retirada, em caso de necessidade, ao longo da Estrada Real, protegido por redutos, um deles, um forte, em locais de difícil passagem. Os trabalhos arqueológicos realizados desde 2007 permitiram encontrar diversos achados dos dois períodos de ocupação, nomeadamente balas de canhão, moedas, cerâmicas diversas e uma curiosa pedra com palavras escritas. O forte foi parcialmente reconstruído, nomeadamente parte das paredes de xisto que foram caindo ao longo dos séculos e uma canhoeira que tinha sido destruída quando o incêndio de 2003. As restantes estruturas, poço e declives foram devidamente limpas e colocadas a descoberto, permitindo realçar o reduto que, sendo aparentemente temporário, chegou aos nossos dias, revelando parte da história do concelho. E assim vos falamos, então, professor, faça o favor.
0: Pois a guerra das laranjas, eu sei que foi um conflito fronteiriço entre Portugal e a Espanha, ali na zona da Olivença, Elvas, Alandroal, Badajoz, mas já ali, mas agora varreu-se, não me lembro porque é que lhe deram este nome curioso de Guerra das Laranjas. Eu acho que foi deste conflito que resultou depois a ocupação espanhola da terra da Olivença, e os espanhóis depois ficaram em 1815 com a paz e o tratado de paz que acabou com as invasões napoleónicas na Europa. Os espanhóis ficaram nos devolver, o tribunal condenou-os a devolver-nos a Olivença, e eles disseram que sim, mas até hoje nunca mais nos devolveram esse concelho, que ainda é um concelho ainda considerável, do outro lado de Guadiana, mas já não me lembro porque é que a guerra ficou com esse curioso nome de Guerra das Laranjas, por acaso não me lembro.
2: Se nós agora fôssemos como muitos, íamos invadir Espanha.
0: Pois, então, se o Putin quer arrabanhar um quinto da Ucrânia porque diz que aquilo é dele,
2: exatamente,
0: não sei se será assim, não sei.
2: Nós agora
0: íamos aliar-nos aqui e se calhar tínhamos mais razão do que ele.
2: Não, e os galegos juntavam-se a nós, que os galegos querem
0: pois,
2: ser
0: exatamente,
2: portugueses.
0: Exatamente, então, exatamente.
2: Tínhamos os galegos do nosso exatamente. Lado.
1: Daqui a pouco era praticamente um quinto de Espanha que queria ser nosso. Digo eu,
0: mas essa curiosidade da Guerra das Laranjas, por acaso é de ver, não sei se algum ouvinte nos quiser ajudar, faça
2: pois,
0: favor,
2: exatamente.
0: Mas eu já li realmente porque é que isso se chamou a Guerra das Laranjas e até achei bastante piada, mas varreu-se, cá está a gente, não consegue...
2: Claro, memorizar passa, tudo.
0: Exato, memorizar tudo e assim de repente... Mas sei que a coisa que andou por aí, foi um conflito ali fronteiriço em 1801 ou 1802, por aí, entre Portugal e Espanha, aí nessa zona. Agora, porque é que ficou conhecido com esse nome, já não me lembro.
1: Muito bem. E se eu vos falar de José Alves Martins, sabem quem é?
2: É o não. José Alves Martins.
1: Nasceu em Provença Nova, a 22 de março de 1874, admitido como aluno em 1888, no Colégio das Missões Ultramarinas de São Ignácio de Bom Jardim. Ali foi ordenado padre em 18 de julho de 1897, nomeado missionário da Diocese de Angola por portaria régia de 28 de janeiro de 1898, embarcou em 6 de março do mesmo ano com destino às missões do Congo. Foi apresentado como cônego da Sé Catedral de Luanda por decreto 28 de janeiro de 1809, ou melhor, corrigindo a data, 1909, por decreto de 16 de dezembro de 1809. Também foi apresentado Bispo de Santiago de Cabo Verde. O Papa Pio X confirmou a eleição por letras apostólicas de 10 de março de 1910 e em 3 de julho foi consagrado na Igreja Paroquial de Proença Nova por Dom António Motinho, Bispo de Porto Alegre, assistido por Dom António Barroso, Bispo de Porto, e Dom Sebastião José Pereira, Bispo de Damão. Por conta da implantação da República Portuguesa, com forte sentido anticlerical, teve muitas dificuldades em sua prelazia, a começar pela sua chegada à Sé, que somente pôde ocorrer em 7 de dezembro de 1910. No dia seguinte, fez a sua entrada solene na Sé. Depois da chegada dos deputados políticos às ilhas em 1931, foi obrigado a refugiar-se em São Vicente, onde permaneceu muito tempo, devido a intrigas políticas diversas, entre as quais uma que visava o seu assassinato por criticar o regime. Em 15 de novembro de 1935, resigna-se da administração da Sé e recebe a Sé titular de Bela. Morreu em 14 de abril de 1950. E vamos lá então aqui saber se o professor quer comentar alguma coisa disto.
0: É, só que o rapaziada aqui de Provença Nova aqui só é muito viajado, juntos importantes, passaram por Angola, este também, Cabo Verde, o Pedro da Fonseca passou lá por Roma e trouxe lá um pedaço do Santelânio, é uma rapaziada muito viajada. Este padre, pronto, é claro, quando se deu a Primeira República, se instaurou a Primeira República em 1910, a Igreja passou um muito mau bocado. Houve bispos que foram obrigados a fugir, perseguições à Igreja, com algum vulto, né? E principalmente com a aprovação de leis que, portanto, prejudicaram bastante os interesses da Igreja, como a lei do divórcio, como a lei da separação da Igreja e do Estado, portanto, o fim nas escolas públicas do ensino religioso, e tudo isto vai, de facto, fazer com que a Igreja se reorganize e, enfim, a Igreja tem uma capacidade enorme para se adaptar e tem pessoas lá dentro muito inteligentes, capazes de movimentarem de forma a preservarem muito das suas prerrogativas. Trabalha com a mentalidade das pessoas e a mentalidade das pessoas é uma coisa que quem sabe trabalhar muito bem consegue sempre colher frutos, bastos e ricos frutos, e depois vem a Fátima. Fátima insere-se, do ponto de vista sociológico, social, exatamente nesta reação que a Igreja consegue fazer, no sentido de se reorganizar, recuperar privilégios e prerrogativas e situações que durante os primeiros anos, 5, 6, 7 anos da Primeira República, as medidas tomadas abalaram de forma muito forte a Igreja e ridicularizaram e fizeram uma série de... E a Igreja vai reagir dessa forma e depois, pronto, isto, com o progresso do salazarismo, vai se reconstituir completamente no sentido em que nós conhecemos e sabemos, não é?
1: Muito bem. E já que falámos do...
3: Então, deixa-me explicar a origem do nome Guerra das Laranjas.
0: Força.
3: Então, foi devido a um gesto irónico do comandante espanhol, Manuel Godoy, que enviou, eu lhe dei um ramo de laranjas, mas deve ser um ramo de folhas de laranjeiras, não sei, colhidas junto às fortificações de Alvas, à rainha de Espanha, Maria Luísa.
1: Muito bem. Mas deve ter sido mesmo um ramo de laranjas, porque antigamente também se colhiam os ramos com as laranjas. Era a prenda mais sofisticada, não é? Portanto, isto tinha que ser com tudo.
2: Portanto, ele era bem-humorado, não é?
1: E não só, e era também.
0: E significava
1: muito
0: como prova de que realmente as tropas espanholas tinham ocupado território português, né? Porque as laranjeiras foram retiradas de cá.
3: Sim, porque isso foi por causa da. É porque os ingleses e os espanhóis queriam que Portugal abandonasse a aliança com a Inglaterra.
1: Exato. Sim, exatamente.
3: E foi no princípio do século XIX, em 1800 e acho que um.
2: E um, sim, porque ali, aqui no texto fala na Guerra das Laranjas em 1801. Pois, portanto, devia ter começado mesmo.
1: E de facto, professor, aqui para nós que ninguém nos ouve, acha que teria sido positivo termos abandonado essa questão contratual que já data de séculos com a Inglaterra?
0: A aliança com a Inglaterra em certas ocasiões da história foi boa, depois foi prejudicial. Agora perdeu sentido, quer dizer, isso agora. Portanto, isto começou com o casamento do rei Dom João I com Dona Filipa de Lencastre. Nessa altura foi uma aliança positiva, porque nós contámos com a ajuda dos ingleses na Batalha de Albarrota para derrotar os castelhanos.
1: Exato.
0: E aí essa ajuda foi significativa. Depois, no princípio do século XIX, os ingleses também nos ajudaram a expulsar as tropas francesas, mas depois aproveitaram-se da situação para... ajudaram-nos, mas bem, agora mais ou menos como faz o Trump e
2: ajuda-nos, mas é para ajudar a eles.
1: Pois, exatamente. Isso quer dizer que então aqui esta história, o azedume dos espanhóis já vem desde a conquista do nosso território, não é?
0: Sim, as relações entre Portugal e Castela e depois com a Espanha. Depois da Olivença. Bom, é assim. O último conflito de facto fronteiriço que houve entre estes dois países foi esse de 1801. Depois disso não há nota de conflitos fronteiriços, não se registaram. No tempo do Franco, o Salazar olhava com muita desconfiança para o Franco, porque ele achava, e se calhar tinha razão para achar, que o Franco, portanto, quando venceu a Guerra Civil, quando instaurou a ditadura lá, acabou a Guerra Civil em 39 e depois começou a Segunda Guerra Mundial. Portugal e Espanha nunca participaram, foram neutros na Segunda Guerra Mundial, como é sabido. No entanto, o Franco encontrou-se com o Hitler. O Hitler veio de comboio aqui aos Pirineus, não sei se foi mesmo antes de começar a guerra, se foi no princípio dela ter começado, e veio aqui encontrar-se com o Franco. Nunca se encontrou com o Salazar, porque o Salazar era mais aliado, digamos assim. Havia uma ligação forte com a Inglaterra, pelo menos era assim que os alemães a sentiam, portanto para eles era mais fácil formar uma aliança, os alemães, Hitler e os nazis, formar com Franco do que formar com Salazar, porque Salazar, apesar de ser o ditador que nós conhecemos, mas tinha aqui algum compromisso com a Inglaterra e tal. Bem, então o que é que se pensou?
1: Mas, e para além daquela velha questão do orgulhosamente sós, não é?
0: Exatamente. Exato. E o que é que poderá ter acontecido nesse encontro entre o Hitler e o Franco? Ninguém sabe, porque foram um encontro supostamente confidencial. Mas o Sousa desconfiava, e se calhar com alguma razão, que o Hitler e o Franco terão combinado, ou pelo menos deixe levantada essa possibilidade, de que se o Hitler realmente conseguisse ganhar a guerra, a Espanha e Portugal seriam unidas, juntas, conquistadas, digamos assim, pelo Franco, e portanto Portugal passaria a integrar o território espanhol. Não sei se isso foi assim ou não foi. Agora que o Franco tinha, pronto, oficialmente eles eram muito amigos, né? Então, nisto, mas debaixo desse oficialismo todo havia sempre uma certa manifestação no sentido de unificar a península debaixo da ditadura espanhola. Eu sempre isso. Aliás, basta ver que, por exemplo, o currículo da história, a história que os espanhóis ensinavam na escola primária lá deles, era uma história portanto, a história como ela era lá ensinada, eles sublinhavam muitíssimo, dava muita importância ao período visigodo. Porquê? Porque foi o período em que a Península Ibérica esteve unida debaixo do mesmo reino. Os visigodos dominaram toda a Península. E eles, espanhóis, na altura, ensinavam isto aos miúdos, dizendo que os espanhóis eram os herdeiros da cultura visigótica. E que, portanto, nós aqui éramos, como eles aqui sublinhavam o papel do Viriato, né? O Viriato, o herói que lutou contra os romanos pela soberania e para papá, eles lá não, eles lá davam-lhe, obrigavam os miúdos a saber o nome dos reis visigóticos todos e tal, a Península Ibérica, havia, debaixo desta oficialidade em que se davam como amigos e como povos tal, mas debaixo havia sempre uma intenção escondida, e se eles já sentia que se houvesse uma oportunidade na correlação internacional de forças, o Franco não hesitaria em lançar a mão e a unificar a Península Ibérica debaixo do mando dele, não é?
1: Portanto, de Franco é que ele não tinha nada. Isso é o que eu digo, não é? Muito bem, e se eu vos falar, então agora voltamos aqui a uns tempos atrás. E falar-vos então do Pedro da Fonseca, o que é que pode ser,
0: sim.
1: Para acabarmos aqui a história dos notáveis, dizer-vos que o Pedro da Fonseca nasceu em Proença Nova em 1528 e ingressou na Companhia de Jesus em Coimbra em 1548. Iniciou os estudos em 1551 em Évora, onde estuda teologia entre 1552 e 1555. Doutora-se na cidade de Évora em 1570, ato a que assistiram el rei Dom Sebastião, o cardeal do Henrique e o príncipe Dom Duarte, como já havíamos afirmado em peça atrás. Nos anos de 1552 e 1553, leciona filosofia na Universidade de Évora. A partir de 1555, torna-se professor de filosofia no Colégio das Artes de Coimbra. Foi entre estas duas cidades que exerceu a sua atividade letiva. O seu percurso é marcado pelo exercício de funções administrativas na Companhia de Jesus, obrigações que o levam a deslocar-se a Roma como delegado-geral da província portuguesa da Ordem entre 1572 e 1572, ano em que regressa a Portugal. De Roma trouxe uma relíquia do Santo Lenho, também já referenciada por nós, a qual doou à Santa Casa da Misericórdia de Lisboa em 1588. Fundou ainda importantes obras enquanto propósito da Casa de São Roque e como visitador da província de Portugal na Companhia de Jesus. A Igreja de São Roque de Lisboa, onde se encontra sepultado, deve-lhe o seu adorno e o seu tesouro. Voltaria a Roma em 1592, mas veio a falecer em Lisboa em 1599. O seu legado escrito é marcado pela profusão de obras de caráter filosófico, muito provavelmente produzidas no âmbito do ensino. De acordo com o professor de filosofia e historiador da filosofia Paulo Margotti, sobretudo no Brasil, o pensamento de Fonseca influenciou a exigese especializante característica da universidade. Teve obras lançadas como Instituições Dialéticas, Lisboa, 1564, Comentários à Metafísica de Aristóteles, com várias edições, primeira, Roma, 1577, segunda, Roma, 1589, terceira, Colônia, 1604, quarta, Leão, 1612, primeira e quarta, Colônia, 1615. E foi assim que vos falámos deste Pedro. Professor, alguma coisa a comentar?
0: Pronto, foi um grande estudioso da filosofia aristotélica e um homem dentro da Companhia de Jesus, um grande intelectual, que, pronto, um pouco quase ainda à maneira medieval, portanto é um homem, no nosso tempo chamaríamos um reacionário, né? Porque é um tradicionalista, portanto ele vai reforçar os pontos de vista aristotélicos da filosofia quando o aristotelismo estava a ser ultrapassado e a ser posto em causa em favor de teorias filosóficas mais produtivas, mais experimentalistas, mais científicas. Mas, no entanto, é um bom divulgador da filosofia aristotélica, com projeção internacional, porque, como vocês referiram e muito bem, as suas obras nem sequer foram publicadas em Portugal. Portanto, foram publicadas no estrangeiro, prova que era um homem, exato, dentro do aristotelismo, Que estava a cair em desuso, digamos assim, mas dentro dessa escola, ele internacionalmente foi considerado e foi lido e foi estudado. Claro que as obras eram escritas em latim, não é? Ele não escrevia em português, ele escrevia em latim, e o latim era, digamos, a língua de comunicação internacional das pessoas cultas desta época, e portanto por isso.
1: Exatamente.
0: Isso era lido em vários países.
1: Muito bem, e agora resta-me dizer-vos que chegámos ao final desta nossa emissão de hoje. Quero dizer-vos que fechamos as contas com o Algar do Júlio Pereira e resta-me, enfim, pedir-vos que façam as vossas despedidas. Eu para já despeço-me e hoje deixo o comando da emissão para a Silvina, portanto a Angelina e o professor vão despedir-se e depois, afinal, a Silvina fecha as contas do programa de hoje. Portanto, já sabem, eu vou voltar às 10 da noite, desejo-vos um bom fim de semana. E hoje deixo-vos aqui revelo-vos um segredo. Hoje vou falar de uma poetisa brasileira, de uma poeta chamada Cecília Meireles.
0: Por isso, temos que ouvir.
1: Vale a pena ouvir.
0: Temos que ouvir.
1: E mais não
0: temos
1: digo. Boa tarde, bom fim de semana. E até amanhã ao Jardim de Segredos.
0: Pois.
2: Então, vou-me despedir eu. Um bom fim de semana para todos. Espero que tenham gostado da emissão. E logo vamos ficar com o Abílio no imaginário a ouvir a vida e obra de Cecília Meireles. E amanhã contamos convosco a partir das 10 para o Jardim de Segredos. Passa a palavra ao professor.
0: Exatamente, pois ficaremos sem senhor com atenção ao imaginário. Cecília Meireles é uma poetisa que tem passado muita vez nos nossos programas de domingo e vamos certamente ficar com informação muito útil até para comentarmos eventuais poemas dela que voltem a passar. Eu, de facto, por mim, espero estar amanhã no Jardim de Segredos. Até lá, um abraço para todos os que nos estiveram a escutar. E para vocês que estiveram comigo neste programa, então fica a palavra para a Silvina para fechar então o programa de hoje.
3: Então eu despeço-me de todos os ouvintes da Portugal Star, da Rádio Auditora. Obrigada por nos terem escutado e contamos com a vossa companhia amanhã no programa Jardim de Segredos, onde há sempre muito boa música e muito boa poesia para vos deleitar. E até lá, fiquem com o Portugal Star, façam dela a vossa companhia. Beijinhos para todos.

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São 8 horas. 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

Terça-feira com Nesta Vida número 9 no Top 10 Super Kizomba. E agora, para recordar a Apaixona de Rabbitson, super clássico para hoje, um tema de 2012. 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

0: Angolana Karina Santos nos Reis do Semba com Semba Quente e agora tempo de estreia com Anais Monteiro na companhia do consagrado Mica Mendes. Mimabo.
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0: Verde em 1971 e tem uma vasta e extremamente importante carreira, nomeadamente nas áreas do Cabo Love, também do Zouk e do Funaná. Beto Dias no Power Play da semana para fechar a final. E amanhã voltaremos a estar juntos. Obrigado e até lá. 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

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São 9 horas. 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

Estamos a abrir mais 60 minutos de música em boa onda com algumas curiosidades pelo meio. Eu sou o Gabriel Antunes e ao longo da próxima hora trago-te música em boa onda, assim espero eu, com algumas curiosidades na tua rádio. Caso pretendas me contactar, podes fazê-lo por mail, é uma das formas. Mails para ondedogabriel@gmail.com. ondedogabriel@gmail.com. Também disponibilizo o número de telefone inteiramente para ti. Número esse que já te vou dizer qual é que é mais daqui a pouco. De resto, podes, por exemplo, mandar mensagens através do WhatsApp.

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1: São 60 minutos de música em boa onda com algumas curiosidades pelo meio. Curiosidades como esta, por exemplo. Sabias que o Butan é um país que se situa no sul da Ásia, assim que está bem, faz fronteira nomeadamente com a Índia e também está muito perto ali da China, portanto já sabes onde é que fica o Butan. Mas pronto, aqui a nossa curiosidade acerca do Butan é que o Butan foi o último país no mundo a ter recebido a televisão. E sabes quando é que foi? Em 1999, portanto, lá para o lado dos lados do Butan, isto é Butan, não é Prampan, só receberam a televisão em 1999.

São 60 minutos de música em boa onda com algumas curiosidades pelo meio, curiosidades como esta, por exemplo. Sabias que a cobra real é considerada o maior ou a maior serpente venenosa do mundo? Pois é, as espécies adultas em média têm 4 metros e meio de comprimento. Música e curiosidades.

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Conduz com precaução, porque ela deve estar sempre contigo. 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

60 minutos de música com curiosidades na tua rádio. Não perca já daqui a pouco o nosso habitual espaço Não Há Uma Sem Duas. São duas das antigas que tocam seguidinhas na tua rádio. Antes fica mais uma curiosidade. Sabias que, segundo o estudo, dizem eles que, quem fez o estudo, que a cada minuto que passa nascem 255 bebés em todo o mundo. Isto é uma média, pois é claro, não é? Há anos que pode ser mais, pode ser menos. São sempre valores baseados em estimativas, em médias, não é? 255 bebés a cada minuto. Portanto, olhas para o relógio, no primeiro minuto nascem 255, 510, não é? É isso? 1020. Hein? Passado 4 minutos já tens mais 1020 bebés no mundo. Está bem.

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2: Isso mesmo, são duas das antigas, duas daquelas que tu já não escutas há bués, que nós trazemos à antena da tua rádio.
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Não há uma sem duas. Isso mesmo, são duas das antigas que nós recordamos seguidinhas. É sempre mais ou menos esta hora. Digo mais ou menos, não é? I'm the same boy I used to be. E depois da primeira chega a segunda. E a segunda é em português. Isto foi um sucesso enorme, mas continua a ser tão bom, e acho que é uma música que está muito atual. Por quem não esqueci? Lembras-te deles? Portanto, convém, não é? Por quem não esqueci? Eles são portugueses, chamam-se Sétima Legião. Olha que isto foi um grande sucesso para ti que nasceste há pouco tempo.

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1: 60 minutos de música em boa onda com algumas curiosidades pelo meio. Curiosidades como esta, por exemplo. Sabias que em países como a Bulgária, os sinais com a cabeça para dizer sim e não são invertidos? Portanto, se alguma vez fores lá para as bandas da Bulgária, tens que ter em consideração que ao dizer sim estás a dizer não e ao dizer não estás a dizer sim. Portanto, não é como nós cá, por estas bandas, eles lá trocam a coisa.

mais uma daquelas grandes recuperações do DJ francês David Guetta. Labouche, anos 90. Música e curiosidades na tua rádio, curiosidades como esta, por exemplo, tu por acaso sabias que as borboletas, pois é, as nossas amigas borboletinhas, como diz o Fernando Pereira, provam com as patas. Ahá, sabias? Eu não.

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1: Praticamente a concluirmos mais uma hora de música com curiosidades na tua rádio. Antes de ir embora, deixo-te mais uma curiosidade. Sabias que um adulto tem, em média, entre 1 kg a 1,5 kg de micróbios no organismo? Ouvistes bem? Nós...

temos de dizer, ah, pronto, também, eu não tenho quilo, até isto, os micróbios que aumentaram, também pode ser, ok? Bom, final de mais uma hora de música e curiosidades na tua rádio, escolhi para terminar hoje, Whitney Houston,

0: 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São 10 horas. 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

Boa noite, sejam bem-vindos à nossa emissão de hoje da Última Janela. Eu sou o Bruno Oliveira. Alguns problemas de ordem técnica apareceram por aqui nesta emissão de terça-feira, 26 de maio de 2026. É o dia de São Filipe Neri, o dia de Santa Mariana de Quito e também dia 146. A semana do ano é número 22 e já percorremos 40% deste ano de 2026. A Lua de hoje está na fase crescente. Começámos com os noruegueses, ahá, e já que começámos atrasados, ahá, vamos ouvi-los do início. Deixa de ficar, só grandes músicas tocam na tua Portugal Star. Eu sou o Bilbo Oliveira e vou ficar contigo aqui até bem chegadinho à meia-noite. Chega até a mim e vamos juntos nesta emissão com os noruegueses, ahá, Take On Me.

Estávamos em outubro de 1985 quando surgiu este fantástico Take On Me dos noruegueses Aha e de Aha Michael Sabella com Miniac. Este trabalho de setembro de 1983. Só grandes músicas tocam aqui na tua Portal Stars. E já a seguir, vamos até o ano 1980, vamos no tempo a pertencer aos Bondi com o tema Call Me e ainda The Power of Love, August 1985. E o Willow is

the power of love para um trabalho bem bonito de Louis Daniels, talvez no ano de 1985. Esta é

0: Já está no tempo de ouvirmos os Dias da História, Like a Virgin, vem já aí a seguir. Imaginem só. Portanto, vamos deixar-vos com este. Vamos deixar-vos com este Like a Virgin para ouvir já a seguir na All Stars. E é assim que vamos fazer esta nossa emissão de hoje. Estava um pouco teimoso para ficar aqui o registro feito de... Isto está um bocadinho complicado. Bom, vamos lá então aos Dias da História. É verdade, é com o Daniel Vieira. A Madonna vem... para segundas núpcias.
1: 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Um acontecimento histórico por cada um dos 365 dias do ano. Os Dias da História. Uma compilação de Paulo Jorge de Sousa Pinto, com edição de Daniel Vieira. 26 de maio, 1834. Assinatura da Convenção de Évora-Monte. Reuniram-se neste dia, na Vila Alentejana de Évora-Monte, perto de Estremoz, os comandantes dos exércitos liberal e miguelista, respectivamente o Duque da Terceira e o Duque de Saldanha, em representação de Dom Pedro e o General Azevedo Lemos, do lado de Dom Miguel. Chamou-se Convenção, ou Concessão, ao acordo assinado entre as duas partes, porque nele os vencedores anunciavam aos vencidos as suas condições. O documento previa a rendição imediata de Dom Miguel, impunha a sua saída do país mediante o pagamento de uma pensão vitalícia e concedia uma amnistia geral aos seus soldados e partidários. Assim terminou a Guerra Civil, que durou 6 anos e fora desencadeada pela recusa de Dom Miguel em jurar a Constituição e pela sua aclamação como rei absoluto. O seu reinado foi marcado por perseguições violentas aos liberais, o que lhe retirou boa parte do apoio e simpatia que suscitou de início. Porém, a sua derrota ficou a dever-se, sobretudo, a fatores militares. Os exércitos liberais eram mais experientes, mais bem preparados e comandados, e contavam com o apoio de Inglaterra, França e Espanha. As tropas miguelistas sofreram uma série de derrotas que selaram o destino do regime de Dom Miguel. A última batalha teve lugar na Aceiceira, perto de Tomar, 10 dias antes da Convenção de Évora-Monte. As tropas miguelistas depuseram as armas poucos dias depois da Convenção e Dom Miguel partiu para o exílio. Ao contrário do que se esperava, o fim da guerra não trouxe a paz social e política. Houve vinganças pessoais e ajustes de contas e alguns setores da sociedade não concordavam com a amnistia concedida aos vencidos. Dom Pedro tomou algumas medidas para satisfazer os setores mais críticos, mas o campo liberal dividiu-se rapidamente em facções que lutaram entre si ao longo de várias décadas. Houve crises governativas, golpes de Estado e revoltas sociais, como a de Maria da Fonte. O regime só adquiriu estabilidade governativa em 1851, com o início da chamada Regeneração. 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
0: E o Pondilha de Vides, Madonna com Like a Virgin. Tudo está bem quando acaba bem.

vou trazer -te, então o estado de tempo para amanhã, segundo o IPMA, Instituto Português do Mar e da Atmosfera, que nos reserva o tempo quente, com o céu pouco nublado limpo, a aumentar temporariamente de nebulosidade no interior norte e centro durante a tarde. Aguaceiros que serão acompanhados de trovoada no interior norte e centro durante a tarde. O vento, em geral, fraco, a predominar sobre o quadrante leste, a ser fraco a moderado, até 25 km de sueste no Algarve, até final da manhã. E de noroeste, na faixa costeira ocidental, a partir do meio da tarde, a superar moderado a forte, 25 a 40 km nas terras altas das regiões centro-sul, a partir do fim da tarde. Poeiras em suspensão, em especial nas regiões norte e centro. Pequena subida da temperatura, em especial da mínima, e quanto ao estado do mar, a costa ocidental irá ter as ondas de noroeste com 1 a 1,5 m, e vamos ter com temperatura da água do mar os 17 a 18 graus. Na costa sul, ondas de sueste com 1 a 1,5 m. Temperatura da água do mar 18 a 20 graus. Alexandre Fonseca e Cristina Simões estiveram de serviço à meteorologia. Jump com os Van Allen. Estávamos em janeiro de 1984. Deixa de ficar, grandes músicas são mesmo aqui na tua Portugal Stars. E esta é uma das minhas preferidas dos Van Allen.

pode sim, claro que o Tiago pode indicar. Estou cheio de feedback com os porquê. Pois já tenho que perceber o que é que está a passar aqui. Deve ser aqui o fundamento que está um bocadinho alto. Mas dizemos sim, claro, Tiago, podes dedicar uma música à tua mãe, é só dizeres qual é a música que pretendes. Vou procurar e prometo que até ao fim da emissão a coisa vai suceder-se. E, felizmente espero que as coisas correram bem e espero que continuem a correr doravante. Um abraço, estamos aqui para o que deres e vieres. Isto é Prince. When the Sky. Este é um trabalho de julho de 1984. Portanto,

Não sei bem se isto é o grito de um homem, se de uma mulher. O que é facto é que... bom, eu espero que o pensamento seja positivo e que as coisas possam correr bem para o lado do Tiago. Então, para o Tiago vem um grupo com um pensamento que nós temos sempre muito positivo. Vem os Yes, Yes, Yes, porque é assim, Yes, porque é positivo, Yes, porque vale a pena apostar na vida e vale a pena apostar naquilo que os nossos corações sentem. É, sem dúvida, um grande momento. Este trabalho é de 1984 e é um daqueles temas que me faz perder fogo, especialmente até pela sua doce entrada. Vamos lá aqui ouvir os Yes. Com dedicação para a mãe do Tiago, com exceção de poder ser outro, mas este é da minha autoria, dedicado à mãe do Tiago. Yes!

0: É assim que acontece a história da rádio aqui nesta noite. Somos Portugal Star, ligamos o espaço e o tempo, ligamos o mundo através da web. E deixem-me dizer-vos que esta primeira hora foi escolhida de forma soberba para que vos não pudesse ter faltado nada em termos de ritmo. Mas a segunda hora vamos ter também aqui bons momentos de música. Para já começamos com Katrina and the Waves, com I Walking on a Sunshine. É verdade, ela que mais uma daquelas dos anos 80. Estávamos então aqui no ano de 1985.
1: 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São 11 horas.
0: Tudo isto para vos dizer que atingimos as 23.
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0: Vamos lá abrir a segunda hora da última janela.
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0: E uma prometida de vídeos vai Walking on a Sunshine com o Catherine. 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

I Walk In On A Sunshine. Este bonito tema de Catherine and the Waves, aqui para dedicar a todos vós e também para a Guida Álvaro, que nos mandou a sua mensagem, que nos animou muito, e portanto para com a dedicatória para o Tiago e para a mãe do Tiago. I Walk In On A Sunshine, para dedicar aqui também à Guida Álvaro. E já seguidos, Wake Me Up Before You Go Go, para os Wham. E Augusto, vocês conheceram certamente aquele Augusto de 1900 e... Ah não, é Augusto, pois é, estava aqui a brincar com o Augusto. E era o ano de 1980.

Survivor I Ever Tiger, que vem aí já a seguir, já pertence ao Augusto, de 1922. Não sei, se calhar é capaz de vir por aí uns Augustos de 83, enfim. Mas este é do Augusto de 1982. Mas vamos ouvir este tema desde o início. Wake me up before you go.

provavelmente só o Filipe Neri gostava de rock and roll, direi eu, mas sou eu que digo. Nasceu em Florença, a 21 de julho de 1915 e faleceu em 26 de maio de 1995. Foi canonizado em 1622. Na história ficou conhecido como Santo da Alegria e do Apóstolo de Roma, de personalidade alegre, determinada, potência encantadora. Este presbítero passava o tempo nas igrejas, catacumbas e hospitais a ajudar os pobres e a agradecer a Deus todas as dádivas na sua vida. O caráter e as ações receberam a admiração do povo, de reis, príncipes e princesas, ministros, cardeais, bispos e generais, como um dos santos mais adorados da Igreja Católica. De lá se vários livros e filmes que retratam a sua cativante vida. Frases de São Filipe Neri: longe de mim o pecado e a tristeza. Basta, Senhor, basta. Suspendei a corrente das vossas consolações, porque não tenho forças para receber tantas delícias. Oh meu Deus, tão amável, porque não me destes um coração capaz de vos amar condignamente. Não sou digno, não sou digno de vós, ó Dulcíssima Senhora, que viais visitar-me. A grandeza do amor que se tem a Deus é medida pela grandeza do desejo de sofrer muito por amor de Deus. Quem se impacienta com a cruz achará uma outra mais pesada. Estas foram as frases. E este é John Cougar Mellencamp, que nos traz este bonito trabalho. Jacket Time, trabalho a tubo de 1982.

agora do dia de Santa Mariana, que se festeja exatamente no dia 26 de maio. É a padroeira de Quito e a heroína nacional do Equador. É igualmente protetora dos doentes e dos órfãos. Ficou órfã ainda em criança, à guarda da sua irmã mais velha. Aos 7 anos salva as suas sobrinhas da morte e recebe precocemente a primeira comunhão. Seria salva milagrosamente de morte por diversas vezes, a viver isolada e em penitência em casa do cunhado e da irmã. Teve imensas visões, entre elas em que a casa em que vivia se transformaria no convento, o que veio a acontecer anos mais tarde. Protagonizou curas de doentes e ele mesmo atribuído o milagre da ressurreição de duas pessoas pela oração. Em 1645, a cidade foi abalada por terríveis epidemias e terremotos. A igreja pedia mais sacrifícios e penitências ao povo para alcançar a paz nesses tempos difíceis. Decidiu então oferecer-se publicamente como vítima para salvar a cidade. O facto é que os males que sofreu acabaram por levar a sua vida a 26 de maio de 1645, o que fez terminar os terremotos e epidemias na cidade e nascer milagrosamente e ver também nascer milagrosamente lírios brancos do seu sangue. O Equador, quando declarou a heroína nacional, foi beatificada em 1853 e canonizada em 1950. E assim vos falamos desta santa de Quito. Boris Gardner, I Wanna Wake Up With You. É só amanhã que vamos acordar todos juntos. E este vamos ouvir desde o início. Para ficar até ao fim, temos ainda muitas histórias.

Amanhã, segundo o IPMA, ficar com o tempo quente, aguaceiros que serão acompanhados de trovoada no interior norte e centro. Pequena subida da temperatura e daqui a pouco já te trago a programação para amanhã, quarta-feira. A última janela está quase a chegar ao fim. Deixa de ficar, temos ainda muitas surpresas.

E do que à programação diz respeito para o dia de amanhã, quarta-feira, dia 27 de maio de 2026. A live vem a partir das 0 hora com o Lino Galveias e de Sons às Costas. Às 17 horas o Clube Megahertz com o Daniel Vieira, que não teve oportunidade, pode rever aqui a emissão de sábado. E às 19 horas o Fim de Tarde com o António Pedro, que ainda continuamos com algumas dificuldades de emissão, porque está a ser difícil a transladação, se assim me é permitido dizer, um pequeno gosto, a brincadeira, do servidor do António Pedro para o servidor da Portugal Stars. Às 20 horas o Super Queção, mas está por certo, o de João Pessoa, claro está. E às 21 horas a onda do Gabriel Antunes também estará por cá. Eu estou de regresso às 22 horas para vos voltar a abrir a última janela. Mas deixem-me dizer-vos que é com um orgulho imenso que deixo aqui uma dedicatória. Envelhecer ao teu lado é Tony Carreira. E porquê? Porque a mãe do nosso ouvinte, Tiago Duarte, de Santarém, foi intervencionada hoje e correu bem. Por isso, aqui fica a dedicatória para a mãe do Tiago Duarte. Envelhecer ao teu lado é o que todos queremos, com muita saúde, muita sorte, alegria, paz e amor. Boa noite e até amanhã.

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Muito boas tardes a todos os nossos amigos da Rádio Portugal Star. Sou o vosso comandante Lino Galveias e até às 5 da tarde nós na Rádio Portugal Star vamos viajar um pouco por aí e curtir músicas de vários ritmos e geografias e sonoridades. E nesta semana de muitos eventos, de muitas vivências, quinta-feira começou a queima das fitas de Coimbra e com a serenata na Sé Velha, no autuar dos sinos da Torre da Universidade, começa esta semana única para os estudantes e que nos reserva ou que nos fica no canto da memória e não sai mais. É uma semana lindíssima, hoje está a começar agora também o cortejo, após a queima mesmo das fitas no caldeirão, e o cortejo da queima que vai da alta até à baixa, com os carros e os grupos das várias faculdades, as licenciaturas e as noites do parque, aí é fantástico, e por isso, que tal começar com um dos grandes da música de Coimbra, Luís Fernando de Sousa Pires de Góis, que foi um médico e músico português e que nasceu em Coimbra em 1933 e que é um nome incontornável da música de Coimbra. E por isso esta música lindíssima do álbum Canções de Amor e de Esperança de 1971, cantiga para quem sonha. E nós vamos também continuar no feminino, porque neste ano foi a primeira vez que mulheres cantaram a Canção de Coimbra, e por isso vamos ouvir aqui um grupo fantástico, uma tuna que já passou aqui, as Mondeguinas, com a cantiga Beirã, as Ninfas do Mondego, no Sons às Costas.

Vamos conhecer música do Stivali, da Bota, a Itália, com uma história longa e com também muita tradição musical. Vamos conhecer uma cantora que nasceu na véspera de Natal de 1950, Lucilia Galeazzi, a de Terni, na região da Úmbria, ali bem no meio do país. E ela executa versões modernas da música folclórica tradicional italiana. E também já se apresentou com jazz, com música barroca, em óperas, e é muito interessante ouvir. E vamos conhecer uma música belíssima da Lucilia Galeazzi, Quante stelle nel cielo con la luna, quantas estrelas no céu com a lua.

País do fogo e do gelo é a Islândia, habitada há largas milhares de anos, com populações, quer vindas da Grã-Bretanha ou também da Escandinávia, os famosos vikings, e que deixaram ali uma população muito interessante, um país onde se pode caminhar entre as placas tectónicas da Euroásia e também das Américas, onde podemos ver vulcões ativos e mergulhar em águas bem termais. E vamos conhecer música da Islândia, não é só o Sigur Rós ou a Björk, únicos também no panorama musical, mas vamos conhecer música da Marina Ósk e Ragnar Ólafsson, Erkona Fer.

conhecemos mais um pouco da tradição musical e das danças de Cuba, não do Alentejo, mas do país Cuba, nas Caraíbas, e que tem muita tradição musical, muitas bandas, muitos artistas fabulosos, e esta é a música que deu origem, que lançou o danzón, o ritmo e a dança oficial de Cuba, criado pelo compositor Miguel Falle em 1800 79. Um andamento lento, formal, e o par a executar bem os passos, e tem origem na região de Matanzas, a partir da habanera, da contradança, e ao som da música executada por uma charanga. E vamos conhecer então esta música, que se chama Las Alturas, de Simpson, pela La Orquestra Folclórica Nacional Cubana, la charanga típica nacional de concierto.

Senda pelas músicas do mundo, nesta aventura musical vamos conhecer a Colômbia, conhecidíssima pela música, pelas várias tradições que nos vão chegando pelo futebol, e já agora Portugal vai defrontar a Colômbia no Mundial de Futebol e homenageamos uma

pessoas que pensarão que o fado tem assim uma coisa de elite ou qualquer coisa. Porém, o fado vem do povo, vem dos bares de alterna, das tabernas, as Marias Severas, as cantoras e os cantores que cantam nas casas de fado, também as cozinheiras, quem tira o café, quem serve o bagaço, os caracóis e

ali com um grãozinho na asa, vá, nos vão servindo maravilhas poéticas também. E esta é a música de uma fadista de Lisboa, jovem da nova geração do fado, é a Sara Correia e canta O Seu Bairro de Chelas, sempre com muita contradição, com muita polémica ou com os seus problemas. É um bairro popular também e nós vamos conhecer a perspectiva da Sara Correia, da sua terra, do seu bairro, Chelas.

Mari Lúcio, um músico de Santiago, Cabo Verde, e que tem sido importante também, tem-se lançado na música do seu país. E ele celebra as combinações, desde a mistura. Desde a cachupa até às raízes. E ele celebra na sua canção a história de um país que era um grupo de ilhas inabitadas, e onde se juntaram, muito à força também, histórias e pessoas de várias origens. E do qual, do arquipélago também, saíram gentes para todo o mundo. E ele toca com o seu Pan-African Band, e em que ele reconecta-se, liga-se de novo às suas raízes. Ele traz isso tudo. E do álbum de 2025, Independence, sim, uma brincadeira com a palavra Independence, Sabon.

Esta semana vi um filme fantástico, muito brutal, que se chama Assassinos da Lua das Flores, Killers of the Flower Moon. Uma história que conta a descoberta do petróleo nas terras Osage, no Oklahoma, e os vários indígenas compraram títulos de petróleo, porém os homens brancos vieram e com métodos cruéis tentaram retirar tudo isso. E é a história deste desencontro, desta tragédia também, porque nos anos 20, 30, muitos problemas houve com a história do petróleo, muitas mortes, e este filme baseia-se em factos reais. É um filme de Martin Scorsese, com os atores Lily Gladstone a fazer de Osage Molly, o Leonardo DiCaprio, Ernest, e Robert De Niro, também um mafioso que, enfim, tem ali a história contada no fim, no filme também. E tem uma banda sonora fantástica, linda, com muita música americana e indígena também. E esta é uma composição do Robbie Robertson, nascido em Toronto, no Canadá, e que tem sangue Cayuga e Mohawk, e que cresceu nas Six Nations of the Grand River, uma reserva. E ele é um músico que ficou conhecido por ser também da banda do Bob Dylan e dos The Band, e que é fantástico ouvir. E por isso vamos ouvir esta música lindíssima, e que se chama Heartbeat Theme, Ni Ukon Ska.

E outra arte que atravessou os oceanos à força e que foi muito importante o desenvolvimento para os africanos escravizados é a capoeira, que se acredita ter vindo através do Engolô, uma arte marcial angolana e que se desenvolveu depois como dança, música e temos os grupos de capoeira. Música é nos dada pelo berimbau, o atabaque, o pandeiro, o agogô e o reco-reco. O berimbau é aquele que tem um arame que faz e vamos ouvir uma música de um mestre da capoeira e que é muito interessante ouvir e que conheci na há dias, e é muito interessante, sexta-feira, aliás, e é muito importante, ele tem histórias, escolas de capoeira pelo mundo fora, começou em Vancouver com o grupo Axé, ele é de Recife, Pernambuco, e é o mestre Barrão, Marcos Barrão da Silva, e vem-nos tocar uma muito, muito bonita, com o contramestre Testa, Luta e Brinca.

Também do Brasil, desta dita de Ponte Nova, Minas Gerais, João Bosco, compositor, cantor, violonista, um músico importante na música popular brasileira, e vamos conhecer a música deste cantor. Esta é uma música muito bonita, o Mestre-Sala dos Mares. É uma composição que nos leva a passear por aí, composição de João Bosco e Aldir Blanc, em 74, e que é uma homenagem a uma figura, o João Cândido, o Almirante Negro, um almirante da Marinha de Guerra, e um líder da revolta da Chibata, e que foi em 1910, uma revolta que foi liderada por marinheiros e contra as condições de vida, enfim. Muito importante na história do Brasil também. E por isso aqui esta O Mestre-Sala dos Mares, João Bosco.

E música que nunca tocou aqui, ele é conhecido na música popular, é o Augusto Canário que traz os seus amigos. O Augusto Canário, que tem estado na televisão bastantes vezes, nasceu em Anha, ali em Vila Nova de Anha, em Viana do Castelo, e ele tem-se tornado muito popular nas concertinas, no cavaquinho, as músicas do Minho, e vamos ouvi-lo nesta música do Embaixador da Alegria de 2016, Caninha Verde do Canarinho. Já voltamos na Portugal Star. Até já!

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